Mas tens cá, já basta lá, está com a Rónica, 20 minutos, já vamos ponderizar, às 6 da manhã, né? E na casa já com música, música onde vai entrar, em Bichonga, o padre Gregorio. Vamos cá, banda Tadeus, onde vai entrar, vamos cá, o reverendo padre Gregorio Giovanni, como canto Jodobán, no ya, tra Dios, vamos cá, vamos cá.